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1: São 2 horas.
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1: São 3 horas.
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1: São 4 horas.
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1: São 5 horas.
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1: São 7 horas.
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1: São 8 horas.
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2: São 9 horas.
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0: Estou sim, doutor. Tem aqui as pessoas para a reunião do 1h20.
1: Ok, obrigado, Eunice. Pode mandar entrar.

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2: São 10 horas.
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1: O presidente do Educa defende que a nova forma de correção dos exames é certa, apesar das dificuldades. Luís Pereira dos Santos está desde as 9 da manhã a ser ouvido no Parlamento e deu conta aos deputados das vantagens que este modelo de correção dos exames pode trazer.
2: Problemas informáticos inesperados que dificultaram a identificação e catalogação das folhas de resposta digitalizadas na base de dados.
1: Agora este o registro que queríamos ouvir. Vamos agora sim ouvir Luís Pereira dos Santos a dar conta então das vantagens deste modelo de correção dos exames.
2: Classificação digital tem inúmeras vantagens, tais como especialização no processo de classificação em apenas alguns itens, maior consistência na aplicação dos critérios, maior equidade entre os alunos, maior facilidade de trabalho para os professores classificadores.
1: Há vantagens, diz Luís Pereira dos Santos esta manhã numa aos deputados. Ele está a ser ouvido desde as 9 da manhã, dá conta de que este é um modelo vantajoso, apesar, agora sim, das dificuldades que o sistema tem apresentado.
2: Problemas informáticos inesperados que dificultaram a identificação e catalogação das folhas de resposta digitalizadas na base de dados. O que levou a que fossem disponibilizadas as respostas para classificação aos professores, classificadores, de uma forma gradual. Usualmente, as respostas são atribuídas aos professores logo no início, em conjunto, e portanto, desta vez, tendo em conta estas dificuldades, foram atribuídas de forma gradual.
1: Há dificuldades, apesar de o sistema ser vantajoso, é esse o ponto de situação deixado pelo presidente do Educa, o organismo que é responsável pela realização e pela correção dos exames. É a primeira declaração por parte do Educa, o presidente do Educa está a falar então pela primeira vez. E para esta hora está também marcada a audição ao ministro da Educação, Fernando Alexandre, vai ao Parlamento para uma audiência pedida pelo PCP e pelo LIVRE no dia em que os alunos já estão a fazer a segunda fase dos exames nacionais. A prova de português começou às 9:30 da manhã. Várias associações de pais e de encarregados de educação no país estão a preparar uma queixa contra o Estado por causa dos problemas na correção dos exames. A notícia foi avançada hoje pelo Expresso. O jornal escreve que os pais estão contra as desigualdades que foram criadas pelo processo e não querem uma compensação financeira, mas esperam, por um reconhecimento do problema e que o Ministério recua na cobrança dos 25€ da taxa de revisão das provas. Ora, ouvida há instantes pela Antena 1, a Confederação Nacional das Associações de Pais, a CONFAP, diz não se associar a esta queixa. José Miguel Antunes, membro do Conselho Executivo da CONFAP, defende que agora não é tempo de se fazer mais ruído em torno deste assunto.
3: A CONFAP não se associa a tudo o que seja ruído neste momento do processo. Nós estamos a meio do processo, acabou agora a primeira fase, vamos iniciar a segunda fase. Não nos parece que estarmos agora a tirarmos força de tentar resolver o problema para criar esse tipo de situação, não nos parece que isso vai ajudar as famílias e os encarregados de educação. A CONFAP tem 2.100 associadas nos seus quadros. 2.100 associadas. Foram 4 associações de pais que estão a tentar obter apoio para criar essa queixa. Neste momento, o objetivo da CONFAP, como sempre, é resolver o problema das famílias e dos alunos.
1: Não estamos na altura de se fazer mais ruído. É essa a leitura de José Miguel Antunes, da CONFAP, ouvida pela Antena 1 há instantes. A CONFAP acrescenta que está a trabalhar numa plataforma para que as associações de pais possam comunicar problemas específicos relacionados com a correção dos exames nacionais. São situações que vão depois, explica a CONFAP, ser comunicadas ao Ministério da Educação, mas a CONFAP diz que não se revê, nem tem nada a ver com esta queixa que está a ser preparada por várias associações de pais e de encarregados de educação, esta queixa contra o Estado. Toda esta polémica também relacionada com a educação é tema que vai estar em cima da mesa no programa Antena Aberta, que vai para o ar depois das notícias às 11 da manhã. Os partos realizados em Portugal continental aumentaram no ano passado 3,6% em relação ao ano anterior. Foram registados mais de 83 mil partos nas 58 unidades de obstetrícia e neonatologia que estão a funcionar no país. São dados da entidade reguladora da saúde. Dá conta de que 80% dos partos foram feitos nas unidades públicas, 8 em cada 10 nas regiões de Lisboa e Val do Tejo e também no Norte. O número de cesarianas manteve-se em relação a 2024. A maioria realizou-se em unidades privadas. Nos serviços públicos predominaram as cesarianas urgentes, enquanto que nas unidades privadas foram feitas mais cesarianas programadas. Estes são dados referentes a Portugal continental. O Instituto Nacional de Estatística já tinha também apontado para um aumento de nascimentos em Portugal no ano passado, mas aqui englobando também as ilhas. As temperaturas vão subir na próxima semana em toda a Europa e em algumas regiões os termómetros até podem ultrapassar os 40 graus. É o caso de Espanha, mas também Portugal, no interior do Alentejo e no resto do país a partir de terça-feira. As temperaturas devem situar-se entre os 30 e os 35 graus. É o que explica a meteorologista do Instituto Português do Mar e da Atmosfera, Patrícia Gomes.
4: Se as coisas realmente acontecerem como neste momento os modelos numéricos indicam, então vamos esperar valores de temperatura a rondar os 35 a 37 graus em quase todo o território, alguns locais do interior do Alentejo com valores de temperatura máxima a rondar 40 a 41 graus e, portanto, o que se espera é realmente uma subida de temperatura, mas acaba por ser com valores que normalmente são habituais para esta altura do ano.
1: Patrícia Gomes, do Instituto Português do Mar e da Atmosfera, diz que para já ainda é cedo para se falar em onda de calor. Pode apenas, possivelmente, acontecer em algumas regiões, mas para já, como ouvimos, as temperaturas são consideradas habituais para esta altura do ano. Na Venezuela, o número de mortos ainda continua a aumentar por causa dos sismos no mês passado. O presidente do Parlamento venezuelano deu conta esta manhã de que há mais 70 vítimas mortais. São ao todo já quase 5.300 os mortos na sequência destes sismos. 121 são portugueses ou lusodescendentes. A DECO juntou-se ao Instituto da Habitação e da Reabilitação Urbana para ajudar a perceber melhor o programa de apoio extraordinário à renda. A Associação de Defesa do Consumidor admite que o programa ainda tem criado muitas dúvidas, Marta Pacheco.
5: Apesar deste apoio ser um apoio automático que não carece de candidatura, por diversos motivos, muitos cidadãos bloqueiam perante algumas questões. Ana Sofia Ferreira da DECO dá exemplos.
6: Por exemplo, muitos cidadãos não têm o IBAN, um IBAN válido e próprio registado na Segurança Social. E isso é essencial para que possam receber o apoio. Muitas vezes existem incongruências entre as declarações fiscais de rendimentos perdiais dos senhorios e a própria renda declarada. É necessário fazer a validação no portal Consulta Cidadão.
5: Por isso, a Associação de Defesa do Consumidor junta-se ao IRU, ao Instituto de Habitação e Reabilitação Urbana, para ajudar nos esclarecimentos, identificar eventuais erros, ajudar com prazos e documentos. Há situações muito diferentes.
6: Há os consumidores que entendem pelas informações que dispõem, porque efetivamente são muitas as dificuldades sentidas, que deviam ter direito ao apoio e, portanto, no fundo aquilo que pretendem é perceber os critérios de elegibilidade, se há alguma coisa que está mal para não estarem a receber. E depois, como este apoio é reavaliado anualmente, cidadãos que tinham direito ao apoio e que recebiam e que deixaram de receber e que ficam sem perceber muito bem o motivo pelo qual deixaram de receber.
5: Foi criada uma linha telefónica e o endereço de e-mail. Para além disso, a DECO vai estar do outro lado do balcão em diferentes pontos do país.
6: E a DECO está presente em várias autarquias, de norte a sul do país, para além das nossas instalações e, portanto, consoante o local de residência do consumidor, marcamos um atendimento presencial nos balcões DECO.
5: O novo número de telefone é o 213710270, o e-mail é o habitacau@deco.pt.
1: A DECO que vai também andar pelo país, de norte a sul, para tirar dúvidas sobre o programa de apoio extraordinário à renda.
0: Diogo Miguel Pereira, notícias em simultâneo com a RTP Antena 1 Madeira, Açores e RTP Mundo.
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Olá, bom dia, são 10 horas e 14 minutos. Começa aqui então as manhãs, ou começam aqui as manhãs da telefonia para esta emissão de terça-feira, dia 20.

A 21 de julho, este é o 23º dia do ano, faltam 163 dias para o termo do ano de 2026. Emissão de terça-feira das manhãs da telefonia. Vamos ter por aqui, ao longo deste espaço, entre as 10 e o meio-dia, o contacto com a sala de situação da Guarda Nacional Republicana. Vamos ter também os títulos das notícias regionais aqui na Telefonia do Alentejo. Uma edição da responsabilidade da Ana Pinto e também da Joana Cardoso. Elas que nos vão informar ou atualizar sobre o que se vai passando em termos de notícias por este Alentejo fora. Vamos ter a nossa revista, ou as nossas revistas de imprensa, revista de imprensa regional, os títulos que fazem notícia no Jornal Diário do Sul de hoje e também os títulos que fazem notícia nos matutinos nacionais de hoje. As nossas habituais agendas, agenda cultural, desportiva e também um périplo sobre o que se vai passando em termos desportivos e culturais por esse Alentejo fora. Lá mais para o fim da segunda hora, a habitual crónica da opinião, à terça-feira, da responsabilidade do Mário Simões. São 10 horas e 16 minutos e abrimos esta primeira hora das manhãs com a habitual, ou com o habitual podcast Mentalizando, da responsabilidade da doutora Teresa Reis.

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1: Mentalizando podcast com Teresa Reis. Bem-vindos a mais um episódio do Mentalizando Podcast. Quando pensamos em saúde mental perinatal, pensamos frequentemente em depressão pós-parto, ansiedade ou dificuldades emocionais associadas à gravidez. Mas existem famílias para quem os desafios começam muito antes. Famílias que vivem em pobreza, sem habitação estável, sem rede de apoio, com histórias marcadas por trauma, violência ou exclusão social. Hoje vamos falar sobre estas famílias e, sobretudo, sobre porque é que cuidar da saúde mental perinatal nestes contextos pode ser uma das formas mais importantes de proteger o futuro das crianças. Para falar comigo sobre este tema, tenho a doutora Solange, assistente social, e o doutor Raul Amaral, psicólogo, ambos integrados no projeto Invisibilidade 2.0. Obrigada por terem vindo aqui ao programa. Obrigado. E por terem aceito este convite. Eu ia começar aqui com uma dinâmica de resposta rápida, enfim, é aqui uma dinâmica nova que eu queria trazer ao programa, porque acho interessante fazermos assim algumas perguntas rápidas com algumas respostas que vocês trouxessem e de forma a falarmos um bocadinho e começarmos a conhecer este Invisibilidade 2.0 e o impacto que este tipo de programas pode ter nestas famílias em maior fragilidade e em situação de sem-abrigo. Começava pela doutora Solange. Uma palavra que descreva o trabalho do Invisibilidade.
2: Resiliência.
1: E qual diria que é o maior mito sobre pessoas em situação de sem-abrigo?
2: Pessoas que vivem sustentadas pelo Estado.
1: E o que mais a surpreendeu neste trabalho do Invisibilidade 2.0?
2: A capacidade que as pessoas têm de se reinventar.
1: E uma necessidade destas pessoas que a sociedade não vê?
2: Olhar a própria pessoa como um todo.
1: E em relação ao recurso comunitário, que diria que mais diferença faz e que vai além daquilo que as pessoas imaginam?
2: Destacamos a resposta às necessidades básicas, como a alimentação e a higiene pessoal.
1: E agora umas perguntas ao Dr. Raul, também. Sim. Para introduzir aqui um bocadinho o seu trabalho e quebrarmos aqui um bocadinho este gelo de início de, de episódio, apesar de estar muito calor, não há gelo nenhum, na verdade, mas pode haver aqui alguma hesitação, não é, quando estamos a começar a gravar. Perguntava-lhe então, o trauma desaparece quando os problemas sociais desaparecem?
3: O trauma nunca desaparece, o que aprendemos é viver com ele quando as coisas correm bem.
1: Um fator protetor que diria que faz muita diferença?
3: Em termos de fatores protetores, diria um familiar, um amigo, um técnico, alguém que tenha a capacidade de escutar sem criticar.
1: E o que é mais difícil reconstruir? Uma casa ou a confiança?
3: Essa é muito fácil, é a confiança.
1: E o que significa, integrado neste projeto Invisibilidade 2.0, escutar sem julgar?
3: É estar preparado para olhar para a pessoa enquanto pessoa.
1: Obrigada. E acho que ficamos já aqui com muita curiosidade sobre o que é o projeto Invisibilidade 2.0 e começava por perguntar à doutora Solange, como é que nasceu este projeto?
2: Então, este projeto nasce de uma necessidade identificada pelo NEPISA, atendendo ao crescimento do número de pessoas em situação de sem-abrigo na cidade de Évora.
1: Desculpe interromper, mas é só porque eventualmente parte do nosso público pode não saber o que é isto. É um núcleo que identifica e sinaliza as pessoas em situação de sem-abrigo.
2: Sim, é composto por entidades públicas e privadas nessas reuniões mensais foi identificada esta necessidade de criar um projeto que trabalhasse diretamente com as pessoas, porque uma coisa é as pessoas irem aos serviços, outra coisa é haver um serviço que vá às pessoas. E isso faz toda a diferença.
1: Ainda mais nestas situações, não é? Que as pessoas estão muitas vezes numa situação muito frágil.
2: Exatamente,
1: social.
2: Exatamente. Okay. É o Invisibilidade 2.0, portanto, como o próprio nome indica, esta é a segunda versão do projeto. É um consórcio entre a Santa Casa da Misericórdia de Évora, a Cruz Vermelha e a Associação Pão e Paz. Na primeira versão foi coordenada pela Cruz Vermelha Portuguesa e o Invisibilidade 2.0 é coordenado pela Santa Casa da Misericórdia. É um projeto financiado pelo Portugal 2030, com término em dezembro de 2026.
1: Sim, esse é um assunto que sem dúvida alguma vamos ter de falar um bocadinho mais à frente, não é? Porque sem dúvida que é uma preocupação, um serviço que está tão próximo e que intervém. Aliás, eu fiz questão e tive muita vontade, aliás. O convite surgiu num dia em que eu estive a discutir um caso com a doutora Solange, porque há situações de mães com bebés pequeninos, de mulheres grávidas que precisam deste apoio porque estão em situação de sem-abrigo, e foi daí que surgiu a necessidade de vir aqui falar um bocadinho sobre o vosso projeto e abrir um bocadinho, acho que, o horizonte a pessoas que ouvem o programa e que eventualmente não têm ideia de que estas situações acontecem e que sem o apoio deste tipo de projetos é muito difícil quebrar um ciclo de exclusão e de pobreza em que estas famílias se encontram.
2: Precisamente.
1: Que tipo de situações é que encontram mais frequentemente?
2: Então, no decorrer da nossa intervenção no Invisibilidade 2.0, nós verificamos uma conjugação de diversos fatores. Portanto, é impossível isolar uma situação mais frequente, mas identificamos situações como a destruturação familiar, a dependência de substâncias, as questões de saúde mental e as dificuldades económicas como as situações mais frequentes, de uma forma geral, do público que acompanhamos.
1: E eu sei que existem, não é? Mulheres grávidas, famílias com crianças pequenas entre as famílias e as pessoas que vocês acompanham. Como é que é este acompanhamento e que particularidades é que tem este acompanhamento nestas situações ainda mais frágeis?
2: Desde o início do projeto do Invisibilidade 2.0 foram identificadas e acompanhadas situações tanto de mulheres grávidas como com famílias com crianças pequenas. Até ao momento acompanhámos 4 mulheres grávidas e 8 famílias com crianças nesta situação. Temos também verificado que a atual crise habitacional é um grande entrave também à reorganização destas famílias, bem como aqui a questão das famílias monoparentais, por uma questão de é impossível organizar-se habitacionalmente não havendo essas respostas. Havendo essas respostas, as mulheres sozinhas têm de trabalhar efetivamente para conseguir garantir o pagamento mensal das suas despesas e da sua renda. Não havendo respostas de onde as crianças possam integrar, portanto, creches, berçários, é difícil arranjar vagas para essas crianças. O que acontece é que, não havendo essas vagas, é impossível para a mulher trabalhar. Não trabalhando, não consegue ter rendimento ao final do mês para manter uma casa.
1: Um ciclo vicioso que não se consegue
2: exatamente
1: quebrar, não é?
2: E isso, aliado ao facto de que também muito poucas pessoas querem alugar casas a mulheres com bebés pequenos, por não poder ser, entre aspas, uma casa partilhada, não é? Porque ninguém quer partilhar uma casa com um bebé que chora durante a noite. E não havendo também essas respostas habitacionais, é difícil essa reorganização, porque não havendo a casa que é a base, tudo o resto é mais difícil de construir.
1: Exatamente. E essa é uma questão que muitas vezes é muito preocupante, não é? Como é que vamos estar a cuidar de aspectos mais complexos quando algumas destas famílias nem sequer têm uma habitação segura? Em termos aqui de fatores de vulnerabilidade e já se calhar também pensando um bocadinho em termos de intervenção integrada, o que é mais frequente, o que é mais importante?
2: Aqui, nas pessoas que nós acompanhamos, maioritariamente nós o que observamos é o isolamento social. A escassez de habitação, mais uma vez, é um problema grave. E a discriminação e o estigma, porque também estamos a falar de pessoas, grande parte delas não são do nosso país, portanto são pessoas que vieram à procura de condições de vida melhores e que caíram, entre aspas, nesta situação. E a questão aqui da escassez habitacional, voltando outra vez à questão, é um fator determinante, porque se a pessoa não tem um sítio seguro para onde voltar ao final do dia, não é? É impossível depois reorganizar-se a todos os outros níveis, não é? Porque é fundamental ter uma porta para fechar. Sim. Não é?
1: E... mais ainda quando há crianças pequenas.
2: Exatamente.
1: Ou quando há uma gravidez e um plano de
2: exatamente.
1: Reorganização que vai para além da própria pessoa, não é?
2: Exatamente.
1: E a ideia que eu tenho de muito do vosso trabalho é que quando são homens sozinhos é mais fácil, porque lá está um quarto numa pensão onde possam ficar, uhum. enquanto que famílias com um bebê ou uma mulher grávida é muito mais difícil pelas condições que estava a dizer e pela
2: até
1: escassez
2: porque,
1: de oferta.
2: Até porque Évora não tem um centro de alojamento de emergência, não é? Portanto, não temos grandes opções para além das pensões, mas sim. que nem sempre também são uma possibilidade.
1: Claro.
2: Não temos respostas claro. De emergência claro. Aqui.
1: E portanto, muitas vezes quando pensamos em pobreza, pensamos apenas em falta de recursos financeiros, mas também acaba por haver aqui um enorme impacto psicológico de todo este ciclo que é tão difícil de quebrar. E passava aqui se calhar a fazer algumas perguntas então ao Dr. Raul, enquanto psicólogo, sobre este impacto da adversidade na saúde mental e também na parentalidade, pensando aqui na situação de exclusão social, que impacto psicológico é que com mais frequência acaba por testemunhar e por intervir através do Invisibilidade 2.0?
3: Verificamos muitas vezes pessoas entre aspas quebradas, que a própria vida as quebrou, pessoas que assumiram o papel que a sociedade lhes deu de uma forma muito vincada, pessoas que começaram a achar que eram só incapazes, que eram só dependentes, que eram só doentes, e foram assumindo esse papel com algum afinco e com muita desesperança. Uhum. Numa fase inicial encontramos muitas pessoas nestas circunstâncias.
1: E em termos de sintomas emocionais, estas pessoas vão expressando o seu sofrimento emocional quando estão nestas situações limite e a precisar muito de recursos que às vezes são muito básicos?
3: Em termos emocionais, acho que o que define as pessoas em situação de crise, poderá até ser um mecanismo de sobrevivência, é exatamente a repressão de sentimentos. Mesmo quando questionadas diretamente, há uma grande repressão de sentimentos. Creio que ainda vivemos numa sociedade que vê demonstrar emoções como uma forma de fragilidade. Assim que a pessoa ultrapassa a situação, aí sim consegue identificar. Consegue identificar e até consegue identificar o que estava na situação de crise. Em situação de crise, efetivamente, são pessoas que se fecham muito e que tentam transparecer aqui alguma força, mesmo quando efetivamente sabemos que não há grande estrutura, não é?
1: E a realidade é que muitas destas pessoas passaram por situações de limite, situações de necessidade, situações muitas vezes até de perigo. O trauma é uma realidade que é comum nestas populações?

0: quase irónica, duas já começa a ser mais complexo, três ainda mais complexo, e há pessoas que já estão realmente que já não acreditam que se consiga viver de outra forma. E aí vem um grande desafio para quem trabalha com este público.
1: E como é que a insegurança habitacional acaba por afetar, e pensando nestas famílias alvo, não é? Lá está, uhum, o Mentalizando Podcast, é muito dedicado à saúde mental, mas particularmente à saúde mental perinatal, e lá está, foi neste contexto que surgiu o convite, numa articulação que eu fiz com a doutora Solange, a propósito de um caso bastante complexo. Como é que esta insegurança habitacional acaba por afetar a capacidade de cuidar de um bebê?
0: Eu posso utilizar um exemplo, sem referir o nome da pessoa. Houve alguém que veio para Portugal, já no término da gravidez, teve uma criança na zona de Lisboa e depois veio para a região de Évora. Enquanto esteve cá, esteve numa das pensões aqui da zona, não falava a língua e teve muito tempo isolado. O contacto que tinha era connosco. Apresentava sintomatologia depressiva clara, era até a determinada altura foi até medicada nesse sentido, e uma das características que ela tinha era a ausência de expressões faciais, era muito fraca e mesmo a nível de linguagem estava muito, muito limitada, e a criança absorveu na totalidade durante os primeiros 2 anos de desenvolvimento estas características. Assim que quer que a criança foi colocada num estabelecimento numa creche, e a mãe começou

e mesmo a nível de linguagem estava muito, muito limitada. E a criança absorveu na totalidade, durante os primeiros 2 anos de desenvolvimento, estas características. Assim que a criança foi colocada num estabelecimento, numa creche, e a mãe começou